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1: Muito bom dia, sejam bem-vindos a esta emissão. 24 de julho de 2026 e até muito perto das 12 aqui na Marquense FM. Vamos levar até si música, informação, sugestões para o seu fim de semana. Ora, muita música a pensar em si e vamos também dar-lhe a conhecer a nossa aposta na primeira hora em termos de patrocínio com a clínica Fisiofil, o mar para soluções em fisioterapia e outras especialidades como tratamentos para o seu bem-estar.

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0: Vamos então para a atualidade informativa na capa do Correio da Manhã. Nas bancas hoje pode ler: médicas Teresa e Rita morrem em acidente de moto em Espanha. Também falência do BPP, Sandra Felgueiras perde fortuna. Família sob pressão, a mensalidade nos lares chega aos 2 mil euros mês, o que é de facto, de alguma forma, insuportável para muitas famílias. Tragédia em Almada, bebé morre esquecida na carrinha da creche. Só deram por falta da menina 18 meses quando a mãe a foi buscar. Ora, caso pode configurar um homicídio por negligência, e será punido com até 5 anos de prisão. Ora, esta bebé de 18 meses, esquecida na carrinha da creche. A criança esteve horas dentro da viatura ao sol. O INEM fez tudo para a reanimar, mas sem sucesso. Sangalen 2, Benfica 1, Benfica Europeu tropeça na estreia. Marco Silva obrigado a ganhar na próxima quinta-feira na Luz. Para a segunda fase, detectado o erro no exame de matemática, A. Ainda Mar Vermelho, Osdis abre em frente de guerra. E Torres Novas, ora, tortura por punir na escola prática da polícia. Na capa do Jornal de Notícias, bebé morreu esquecida em carrinha de creche e a mãe foi quem deu o alerta. Sofia, de 18 meses, ficou 8 horas à porta do colégio Mestre Cuco, junto ao Cristo Rei, em Almada. Enquanto passavam centenas de turistas, os pais estavam no local quando a mesma foi encontrada. Para obras na Rábida, ao mesmo tempo que as da VCI e da A1. Um arranque como dado falso na Liga Europa. Sangalen 2, Benfica 1. Em Gondomar simula suicídio do namorado depois de o matar à facada. E no verão, águas do mar no norte está mais quente do que as do Algarve. Isto é notícia porque quase ou nunca aconteceu. Em Vila do Conde, a feira dá prioridade ao que tem carimbo da Unesco. E no que diz respeito ao investimento, contratos do Estado disparam e metade são ajustes diretos. Que era uma das coisas que os ajustes diretos depois facilitam e contribuem para muita coisa que nós chamamos de especulação, não é? Vamos então ouvir agora The Feeling neste Never Be Lonely e voltamos logo a seguir para fecharmos com a segunda e última parte.

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1: E depois dos Feelings, estamos de regresso para encerrarmos com a segunda e última parte, como ao prometido. Na capa do jornal O Público, o governo já decidiu sair de 17 empresas. O grupo de trabalho pede mais vendas. Ora, o grupo de trabalho formado pelo Ministério das Finanças sugere vendas como a da gestora do Autódromo de Estoril ou também a da Mobi, entre outras. Está também o PSU, com órfãos vítimas de violência e desempregados mais protegidos. No Médio Oriente, ataque dos Houthis faz disparar preço do petróleo. Também no Executivo da Administração Interna é um triturador de ministros. Ora, é uma das notas também hoje da capa do Jornal Público. Adam Phillips, rockstar da psicanálise, diz que culpar a infância por tudo é culpar as mães. E para fecharmos com a capa do Diário de Notícias hoje, Partido Socialista mantém-se à frente nas intenções de voto e o Chega ultrapassa a AD. Nuno Palma diz que os fundos europeus tomam-nos um país de pedintes. Juntos pelo Futuro, com o novo movimento cívico que junta moderados do Partido Socialista, do Partido Social Democrata e também do CDS. Uma alerta é que as unidades locais de saúde ainda não têm objetivos e financiamento aprovados para o ano 2026. Tragédia na Venezuela, que continua a contar com mortos. Ora, um mês após o duplo sismo que reforçou o poder da presidente. Ora, também num triplo salto, antes do último salto, Nelson Évora tenta ser campeão nacional aos 42 anos. Já na Liga Europa, Benfica não venceu nem convenceu na estreia oficial da época. Ora, encarnados perderam com o St. Gallen por 2-1. Concluímos a nossa atualidade informativa nesta sexta-feira, 24 de julho. Nós, às 12, iremos atualizar também toda a informação de cariz regional. Ora, a região em destaque, onde as últimas são as primeiras, aqui a chegar.
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1: Agora são meus convidados também nesta manhã de sexta-feira, quando passam 24 minutos das 9. De Combinar-se, Don't Leave Me This Way.

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0: E vamos então para os destaques do dia. Hoje, dia 24 de julho, temos aqui vários destaques em termos religiosos. Hoje é dia de Santa Cristina. Depois temos também o dia dos primos. Ora, quem não gosta de ter primos? Pois é. Esta data tem o objetivo de aproximar os primos nas famílias de todo o globo, mas muita gente também nem primos tem. Basta de ser um casal de filhos únicos que os filhos diretos já não aparecem, não é? Ora então, para muita gente os primos são motivo de interesse nas reuniões da família. E enquanto adultos discutem o estado das coisas, os primos brincam muito uns com os outros, estabelecem ligações especiais. Ora, o Dia dos Primos visa restabelecer laços de infância criados entre si, e onde quer que você esteja, pode mandar sempre uma mensagem ao seu primo nesta data especial. Ora, a origem da data é desconhecida, mas ao longo dos anos começou-se a estabelecer o hábito de comemorar o Dia dos Primos, e o 24 de julho ficou precisamente também com esta data para esta celebração. Já a 10 mil quilómetros daqui, depois de atravessarmos o Atlântico, no Brasil, esta data dos primos celebra-se a 26 de setembro. Ora, há sugestões também para melhor dia dos primos de sempre, e este plano pode ser um encontro com os seus primos, e por que não também ver um álbum de fotografias e recordar os bons momentos que passaram juntos, enviar uma mensagem caso o mesmo se encontre mais longe, oferecer um cartão de parabéns, um telefonema, partilhar a data também, por que não, nas redes sociais. Porque, acima de tudo, hoje é dia de celebrarmos os primos. E aqui mando um abraço para as primas e primos também, e dizer que é um gosto fazer parte da família, e não tinha qualquer problema nenhum em ter o dobro, o triplo ou mais o número de primos que tenho. Tenho muito gosto naqueles que tenho. Por isso, muito obrigado por fazerem parte também da minha vida. E fica hoje também o destaque para o Dia Internacional do Autocuidado. A jornada para uma vida saudável, e é de veras importante nós termos esta preocupação connosco de nos autocuidarmos. E hoje é esse dia para refletirmos sobre como nos devemos autocuidar. E esta não é uma data para enfatizar a importância do cuidar de nós próprios, mas sim um pilar essencial na nossa vida e na nossa saúde para o bem-estar. O que é o autocuidado? Pois é um conjunto de práticas e atitudes que cada indivíduo adota para preservar e melhorar a sua saúde física e mental. E este contexto abrange desde hábitos de higiene pessoal, a um cuidado com a alimentação saudável, até a uma prática regular do exercício físico e técnicas de gestão do stress. E de acordo com a Organização Mundial de Saúde, o autocuidado é uma componente vital na prevenção de doenças e na promoção de uma vida saudável e na melhoria da qualidade de vida. E este autocuidado vem repleto de benefícios. porque se tiver esta manutenção, o peso da sua saúde é muito melhor. A prevenção das doenças crónicas como a diabetes, a hipertensão, o fortalecimento no sistema imunológico, tudo isto aumenta e cada vez é mais forte para combater-se muitas das vezes maleitas. Então o autocuidado mental inclui a gestão do stress, a meditação, também a regulação emocional, práticas estas que ajudam a reduzir a ansiedade e a depressão e ajudam também a melhorar a autoestima, que promove um estado geral de bem-estar emocional. Todas estas práticas são essenciais no nosso dia-a-dia. Hoje, este Dia Internacional do Autocuidado serve apenas para refletirmos sobre o tema. Convidei Miguel Moura para nos interpretar o tema Rainha. E por isso, para as meninas que hoje sejam princesas, para as senhoras rainhas, para os príncipes e também para os reis, que este autocuidado seja todos.

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2: E hoje no nosso palco de recordações, ATC, Around the Walls, um tema do ano 2000.

E terminamos esta primeira hora com o patrocínio da Clínica Fisiofil. Voltamos depois do sinal horário e dos compromissos comerciais para aquela que vai ser a segunda parte. Coisa que eu gosto é do povo. Fiquem bem, uma boa sexta-feira e até já.

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Bem-vindos à segunda parte, nesta sexta-feira, hoje 24 de julho de 2026, e é um prazer estar na sua companhia.

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1: 10 horas e 15 minutos. Agora para tudo. É, para tudo porque há coisas e gestos que nos compensam e nos preenchem de uma forma que não conseguimos depois, muitas das vezes, de retribuir. E ontem fui à Escola do Peso, Escola Básica do Peso em Santo Isidoro, onde o tema que este campo de férias do Palhuças está a desenvolver este ano são as profissões. E quando fui convidado fiquei com muito orgulho pelo convite, mas ontem derreti-me todo com as meninas e meninos que estiveram presentes e que tinham muita curiosidade em conhecer-me, não só a mim, mas também como é que a rádio funciona. E, de facto, os gestos e a humildade é aquilo que mais nos pode preencher como seres humanos. E, por isso, quero mandar um beijinho a todas as meninas e meninos que ontem estiveram no campo de férias do Palhuças, na Escola Básica do Peso em Santo Isidoro, pela simpatia, pelo bem receber, assim como para todas as professoras, as auxiliares educativas, e também para dizer ao Isaac que o autógrafo ficou para ele, porque os amigos também se lembraram de pedir o autógrafo para o Isaac. E agora é tempo também de mandar um beijinho à Dona Gorete, que normalmente já cheira bem, Dona Gorete. Pois é, com essas mãos sábias vai fazendo uns bons cozinhados para toda essa boa gente. Eu quero-lhe mandar um beijinho, Dona Gorete, para si e em si cumprimento todas as meninas e meninos e todo esse corpo que faz com que os pais se tranquilizem quando os deixam à guarda dessas que tão bem sabem cuidar, que é o Palhuças. E para o Palhuças fica aqui também a nossa mais sincera homenagem pelo trabalho que desenvolvem aqui no Marco de Canaveses. Parabéns a todos.
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1: Ora, cá está a Tradição de Ouro, ou o mais novo trabalho. É pica, é alegria. E que essa pica e essa alegria continuem.

Depois dos Tradição de Ouro, é pica, é alegria, eu sou mais um novo trabalho que lançaram para o mercado discográfico neste ano de 2026. Bem aí, outra banda do Marco de Canaveses, os Toque e Dança, e vem-se.

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1: Ora, depois das três do outro lado do Atlântico, estamos de regresso com os Dama e com a participação especial neste trabalho de Zé Maro, Ficar ao Ar.

Ora, muito bem, Edmundo Inácio, com o tema Terra, e é um dos nomes também, que faz parte do Vilartes 2026. É meu próximo convidado aqui na Marcoense FM para tocar Estaca Zero, no Maca.

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1: Sejam bem-vindos à terceira e última parte. Vamos disponibilizar o nosso habitual número de telefone 255-539-098, que tem um custo para a rede fixa nacional. Ainda disponível no Facebook da Rádio Mercoense FM. A imagem do programa é natural, naturalmente. E nessa imagem, nos comentários, pode deixar a sua dedicatória curta.
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2: Vamos então dar início às preferências musicais nesta manhã de sexta-feira. Olá, bom dia.
3: Bom dia, senhora. Como está você, família? Está tudo bem?
2: Tudo bem, assim espero também. Tenho o prazer de falar.
3: É a Fátima Correia Maria da Meia.
2: E a dona Fátima, que música vai selecionar?
3: Olha, que eu ouvi esta semana, seu Carlos Alberto Pereira, não sei o nome da artista, mas que eu fui lavar ao Rio Neiva, que
2: para
3: eu gostei
2: dedicar
3: muito, sabe? E eu não sei o nome da
2: artista. É para dedicar, dona Fátima, é para dedicar.
3: Para dedicar à Maria Emília Pereira, pela fiel, um beijinho muito grande, e à Matilde Oliveira, também com um beijinho, e à Silvia Passos Ferreira, com tudo bom, um beijinho para ela. E para compartilhar a Maria de Telegram e para a Maria Ferreira. E para o senhor, tudo bom, e também a seus colegas.
2: Muito obrigado para si, para os seus, tudo bom também, votos de uma ótima sexta-feira.

0: E foi assim, precisamente, também a menina do Rio Neiva, do explorador Tuga, do outro lado do telefone. Muito bom dia. Estou muito bom dia. E tínhamos a Maria de Vila Boa de Quires, que acabou por não participar, e por isso disponibilizamos de novo o 255-539-098. Muito bom dia.
1: Bom dia, Sr. Raul.
0: Tenho o prazer de dialogar.
1: É de mim, toda a senhora, Marco Neves.
0: Pois muito bem, qual é a música que quer ouvir?
1: Uma música de parabéns, estou de parabéns.
0: Então que seja por muitos e longos anos e, acima de tudo, com muita saúde. Parabéns para si.
1: Obrigado.
0: É só para...
1: Agora vai ser para o Sr. Carneiro Paredes, Magarinho Mão Merenda, para o Celeste Amarante, para o Sr. Ivepato Ferreira, para a Laurinda Paredes, vai ser para a Joaninha, para a Filipinha, para a Lixanda do Guarnizete, para a Lindinha Paredes, para o Norberto, para a Karina, para a Tânia da França, para a Ana da Suíça, para a Karina. E vai ser para o Sr. Bravosa, para o Pedro Costa Ferreira, e para a Maria José, minha colega de trabalho, e para a Marlene.
0: E para Compras à Maneira.
1: Para Compras à Maneira, visitas lá e
0: um feliz aniversário para si e para os seus. Tudo bom também, um bom fim de semana.

0: Horas 23 minutos de regresso ao telefone. Muito bom dia.
1: Bom dia, Sr. Raul.
0: Tenho o prazer de dialogar.
1: Camaria em Vila Boa de Quis.
0: Que vai selecionar uma música.
1: Graciano Soada, se faz favor.
0: Para dedicares.
1: Ao Sr. Raul e toda a sua família, com um beijinho tamanho do mundo, com muito respeito. À Dona Emília Zana Fiel, à Dona Emília de Amarão, à Helena Casabel, para a Carina e para o Matias, às minhas duas filhas, Gilmete e marido. Para todos a vossa maravilhosa rádio, com um lindo dia sexta-feira, com saúde, paz, amor e alegria. Tudo bom para si e para os seus. E um bom fim de semana para compras à maneira. Visite-vos e fazemos correr.
0: Para si e para os seus, uma boa sexta-feira, um bom fim de semana. Saudamos a Vera Correia. Bom dia, queria desejar os parabéns ao meu irmão Vítor Correia, que tenha muita saúde, beijinhos. Vera Correia, para o Mano, um dia muito feliz e que seja por muitos anos. Para si e para todos, um grande fim de semana. Muito obrigado.

0: horas 28 minutos. Olá, bom dia.
1: Bom dia, Sr. Raul, como está?
0: Bem, obrigado, assim espero, e tenho o prazer de falar.
1: Rosa Maria Loureiro de Paredes.
0: Rosa Maria, qual vai ser a música?
1: O Marco Paulo, Ninguém Ninguém.
0: E vai ter dedicatório.
1: Vou dedicar à minha filha Sara Marina Lousada, ao André das Igrejas, esposa Marisa, à minha amiga Fatinha Loureiro, à minha irmã Mena, à minha prima Arminda, até de Vila Meá. Para conversar de maneira, Jeitos Lógicos e Benjamos Ferreira. Tenham um dia feliz e obrigado.
0: Para si também, uma boa sexta-feira e um bom fim de semana. Vamos saudar o António Novaes, que quer desejar a toda a equipa da Rádio Marcoense uma ótima sexta-feira, com saúde e alegria. Beijinhos grandes para os meus netos Nélio, Danilo e Álvaro. Para todos os ouvintes, um ótimo fim de semana. Muito obrigado, António Novaes. Para si e para os seus, tudo bom também. Uma ótima sexta-feira. Muito obrigado.

0: Ora, 11 horas 32 minutos. Olá, bom dia.
1: Olá, muito bom dia.
0: Tenho o prazer de dialogar
1: com o Manuel Ferreira, sabe?
0: Muito bem. Sr. Manuel Ferreira, que música quer ouvir?
1: Hélder Batista, Copo Acima e Copo Abaixo.
0: E é para dedicar, certamente.
1: Vai ser para dedicar para todos os ouvintes da Rádio Marquense, para todos os empregados de António Salgado e Freitas.
0: Isso não pode fazê-lo, porque nós temos pois publicidade. Não. Aqui paga-se, está bem?
1: Exatamente.
0: E é para dedicar para quem?
1: E então, é para todos os ouvintes desta maravilhosa rádio e é tudo.
0: Pois, muito bem. Para si, para a família, tudo bom também. Uma boa sexta-feira, um grande fim de semana. Muito obrigado. Ora, vamos ainda ao nosso Facebook para saudarmos também o Samuel Faria. Bom dia, Sr. Raul. Queria mandar um grande abraço para os meus amigos do Capoto, Bruno Feitor, Chico Vizela, Tio Kim, Hélder Filipe Ferreira e principalmente para a minha família que se encontra em Aveleda Lousada. Para si também uma ótima sexta-feira de trabalho. Muito obrigado, Samuel Faria, para si, para os seus. Tudo bom, uma ótima sexta-feira, um grande fim de semana.

0: Voltamos ao telefone. Olá, bom dia.
1: Bom dia, Sr. Raul.
0: E eu tenho o prazer de dialogar.
1: Carlos Alberto Porto.
0: Que quer ouvir um tema também.
1: Joana, o nosso amor.
0: Vai dedicar-se.
1: Olha, pá, vou dedicar para a Dona Laura de Amarante, família. Dona Celeste Amarante e família. Nina Cida, para as Freitas Melhoras, Sr. do Aeroporto. Sr. Lindo Marco, esposa, e parabéns para ele. Tudo bom. Augusto Gonçalves, família de Pereira, Pena Fiel, Dona Emília de Amarante, Carlos Machado, Teresa de Luxemburgo, seu pai de Mão de Cirabela, a Dona Amélia de Amamar, Lindinha de Paredes, Alzinha da Serrinha, Palmeirinha, do marido Marco, Menina Graça, Dona Maria de Tires, olha, e para todos, um bom dia.
0: Para compras à maneira.
1: Para compras à maneira e para o mercado, Gêmeos Ferreira.
0: Para si, para seus, uma boa sexta-feira, um grande fim de semana. Saudamos o Guilherme Barbosa. Bom dia, Raul. Queria mandar daqui um abraço para o meu sobrinho Vítor Correia, que hoje se encontra de parabéns, que tenha um dia muito feliz, junto daqueles que mais ama. Para o Raul, uma boa sexta-feira e um grande abraço. Um grande abraço, Guilherme Barbosa. Para o Nostariante, mais uma vez, parabéns e felicidades. Para si e para a família também, uma ótima sexta-feira, um grande fim de semana.

0: E regressamos de novo ao telefone. Muito bom dia.
1: Bom dia, Sr. Raul.
0: Eu tenho o prazer de dialogar
1: com a Celestinha Amarante,
0: que vai selecionar um tema.
1: Conjunto Rio Ave, parabéns e felicidades.
0: Que é para dedicares?
1: Olha, eu vou dedicar para o Sr. Adelino do Marco, dando beijinho para ele, que passa um dia muito feliz, na companhia da esposa e das filhas, e de toda a família. E vai para todos os amiguinhos e amiguinhas, estou-me a dedicar um beijinho para todos, um dia muito feliz para todos. Posso Raul também um beijinho, muito obrigado e até logo. E para Compras à Maneira, visite lojas e para Gêmeos Ferreira.
0: Para si e para os seus, tudo bom também, uma boa sexta-feira, um grande fim de semana para si e para os seus. Vamos ainda saudarmos nesta manhã a Palmeirinha Santos. Bom dia, Sr. Raul, queria saudar todos os ouvintes, amigos e familiares. Beijinhos, bom fim de semana para todos. Obrigado, assina a Palmeirinha do Marco. Muito obrigado. Para si e para os seus, um grande fim de semana. Tudo bom, muito obrigado.

0: E voltamos ao telefone. Muito bom dia.
1: Bom dia, Sr. Raul.
0: E tenho o prazer de dialogar.
1: José Manuel Florencio de Ouro.
0: Que quer ouvir um tema.
1: Luís Martins canta a cuca, canta o gaio.
0: E vai dedicá-lo.
1: Vou ao Mauro, ao Luís, ao João Colster, ao Sr. Jaquim. Vai para a Dona Amélia da Mamara. Para a Dona Jani. E vai para o Eric. E vai para o Chalcino. E para todos vocês da rádio.
0: Muito obrigado para todos vocês. A continuação de uma ótima sexta-feira e um grande fim de semana. Tudo bom, muito obrigado. Bom dia.
1: Muito obrigado igualmente.
0: Obrigado, bom dia. Vamos ainda ao nosso Facebook para saudarmos a Eduarda Freitas. Bom dia, Sr. Raul. Queria mandar um abraço para a Carlinha, Lipinha, Maria Rocha, Cidália, Ana e muito especial ao Sr. Adelino, que está hoje de parabéns. Assina a Eduarda na Holanda, neste momento quase a entrar em Portugal. Então, votos da continuação de uma boa viagem para a Eduarda Freitas, toda a família. Sejam bem-vindos ao país natal e que passem e gozem umas grandes e merecidas férias. Muito obrigado.

0: Vamos então para a última saudação desta manhã de sexta-feira. Olá, muito bom dia.
1: Bom dia, está Rolo Filipe.
0: E eu tenho o prazer de dialogar.
1: É o Domingos Costa de Passos Ferreira.
0: Que quer ouvir um tema ao seu gosto.
1: Os Banyan, a felicidade.
0: Que é para dedicar?
1: À minha esposa, aos meus filhos, aos meus netinhos, à minhas noras, à minha irmã. Para ela as boas recuperações, a dona Celeste Amarante, a dona Laura Moura Amarante, a dona Fernando Castelo, a dona Lídia do Aldir, a dona Firmina de Balcisão, e um bom fim de semana para vocês, que é magnífica rádio, e um grande abraço para si.
0: Muito obrigado.
1: Para compras amanhã, visito a loja que nós vamos fazer.
0: Muito obrigado para si e para os seus. Tudo bom também. Votos de uma boa sexta-feira, um grande fim de semana. Aproveito para mandar um abraço para o Rafael Cerqueira e para dizer que neste espaço é mesmo só pelo telefone 255-539-098 ou então no Facebook da Rádio Marcoense FM, na imagem do programa É Natural Naturalmente. Nos comentários pode deixar a dedicatória. Despeço-me de todos vós, desejando uma ótima sexta-feira, um grande fim de semana e ficamos com Bonnie M em felicidade para fecharmos a emissão de hoje. Estamos de volta na próxima segunda-feira, como é natural, naturalmente, mais velhos, mas muito mais felizes. Assim espero e espero por si na segunda-feira.

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0: Muito boa tarde, é meio-dia.
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0: Informação regional, edição das 12 temas que vão estar em destaque. O UVA regressa a Amarante esta sexta-feira para 3 dias dedicados aos vinhos verdes, gastronomia e cultura. Valadares recebe a Feira Franca e 13ª edição do concurso pecuário de gado arauquês. Pedrido, em Castelo de Paiva, organiza a 1ª edição da Festa Mineira. Penafiel volta a celebrar o Dia dos Avós e a Associação Ajuda Animais em Amarante celebra 11 anos com festa solidária. São temas que vamos destacar nesta edição de Informação Regional, já a seguir. Muito boa tarde. O claustro do Museu Municipal Amadeu de Sousa Cardoso em Amarante volta a receber este fim de semana o UVA, Universo do Vinho Verde Amarante, iniciativa que reúne produtores, especialistas e visitantes em torno da promoção dos vinhos verdes, da gastronomia regional e da identidade cultural do concelho. Entre as novidades da edição deste ano destaca-se a participação da região vitivinícola de Trás-os-Montes numa aposta no intercâmbio entre diferentes territórios e tradições vínicas nacionais. Este ano, UVA presta ainda homenagem a Maria Eulália de Macedo, escritora e poetisa amarantina, distinguida com a medalha de honra do município. É reconhecida pelo contributo para a vida cultural de Amarante e pela forma como retratou na sua obra a ligação à terra natal, às paisagens e às gentes do concelho. Ao longo de 3 dias, os visitantes poderão contactar diretamente com os produtores e participar em provas de vinho, harmonizações gastronómicas comentadas por chefes convidados, conversas com especialistas do setor, atuações musicais e num espaço lounge dedicado ao convívio e à celebração da cultura vínica. O programa integra também o concurso de vinhos UVA, que distingue vinhos em várias categorias. O UVA abre portas mais logo às 6 da tarde, vai ter portas abertas até às 2 da manhã. No sábado amanhã mantém-se o mesmo horário, enquanto no domingo decorre entre as 5 da tarde e as 10 da noite. O bilhete diário custa 5€, inclui o copo oficial do evento e uma senha de consumo no valor de 2,5€. O passe geral para os 3 dias está disponível por 10€. A freguesia de Valadares, no concelho de Baião, recebe no domingo mais uma edição da Feira Franca, que integra o 13º concurso pecuário de gado bovino da raça arauquesa. O evento realiza-se durante a manhã no Centro Cívico da Freguesia. O presidente da Junta, António Carneiro, explica que este concurso é hoje o principal atrativo da Feira Franca e uma forma de manter viva uma atividade que marcou gerações de produtores locais.
2: Vamos já na 13ª edição da Feira Franca, em que incluímos e onde também é a principal atração, o concurso pecuário de raça arauquesa. É um certame de animais, portanto, em que nosso principal objetivo é a promoção da raça arauquesa, que é uma raça autóctone do nosso território, e tendo em conta que a nossa freguesia teve em tempos, não é, muita tradição nesta raça, não é, mantemos ou queremos manter, portanto, viva esta tradição, este concurso, e ao mesmo tempo tento manter também a Feira Franca, que era a feira anual da freguesia, coincidente com as festas da freguesia, as festas em honra de Santiago Valadares.
0: A organização espera contar uma vez mais com cerca de 100 de animais em concurso e acredita que, por coincidir com as festas em honra de Santiago de Valadares, o evento voltará a atrair muito público.
2: Temos uma boa adesão por parte dos produtores. Nós temos tido cerca de 100 animais a concurso. Esperamos manter pelo mais a concurso. Esperamos manter pelo menos esse número. É bom, é sinal que os produtores mantém, sim, a

0: atividade, esperamos superar, isso é a nossa expectativa, mas pelo menos manter o mesmo número de animais a concurso e naturalmente sendo um evento organizado num fim de semana em que existem, portanto, em que se realizam as festas da freguesia, esperamos ter bastante público, também é muito apreciado este tipo de atividades pelas pessoas da freguesia e não só, esperamos que nos visitem, que aproveito também para convidar todos que nos estão a ouvir para aparecer, assistirem ao concurso, assistirem ao desfile e desfrutar um pouco daquilo que é o evento e daquilo que são as festas da freguesia.
1: António Carneiro, presidente da Junta de Freguesia de Valadares, no Conselho de Baião, freguesia que recebe no próximo domingo mais uma edição da Feira Franca, que integra o 13º Concurso Pecuário de Gado Bovino da Raça Arouquesa. Amanhã começa com animação musical, segue-se o concurso pecuário, que arranca entre as 9:30 e as 10 da manhã. Depois da avaliação dos animais, realiza-se o desfile dos exemplares premiados e a entrega dos troféus. Como manda a tradição, a Junta de Freguesia oferece ainda um almoço aos produtores, participantes e convidados, onde não faltará o típico arroz de aba. A zona de lazer do Choupal, em Pedorido, no Conselho de Castelo de Paiva, recebe este fim de semana a primeira edição da Festa Mineira, uma iniciativa promovida pela Junta de Freguesia, que pretende valorizar a história mineira da freguesia, dinamizar o associativismo e promover o comércio local. O evento alia música, gastronomia e animação num programa pensado para todas as idades, tendo como pano de fundo a forte ligação de Pedorido à exploração mineira, atividade que marcou durante décadas a economia local. O presidente da Junta de Pedorido, Nuno Santos, explica que o principal objetivo passa por preservar e divulgar a identidade da freguesia.
2: É promover a história da freguesia, com um especial realce para o tema das minas, claro que aproveitando a promover o artesanato e o associativismo, também muito importante, e o comércio local, enquadrado na beleza natural da freguesia. Que é...
3: Ou não fosse esta uma terra de minas e de mineiros. Sim. E muito importante para a economia local em tempos.
2: Era a maior empresa com o fecho em 94. Teve um declínio muito grande na nossa zona. Agora está-se a tentar recuperar e, claro, recuperar o património e a história da mina, que é o temos de melhor na nossa terra.
1: O programa desta primeira edição da Festa Mineira arranca já hoje, mais logo às 5:30 da tarde, e compreende um conjunto diversificado de iniciativas.
2: Temos jogos tradicionais, temos insufláveis para as crianças, uma diversidade de eventos para tentar promover e alegrar a gente da nossa terra e quem nos visita. Toda a gente que esteja com vontade de participar e de usufruir daquilo que nós vamos proporcionar. Sejam bem-vindos, são todos convidados. Vai ser no coração da freguesia, que é a zona do Choupal, das Pontes, ou mais conhecido por Entre Pontes. Quando imaginamos um cenário destes, pensamos sempre mais se calhar do que vai acontecer, mas se até estiver grande, e esperamos que esteja um sucesso e que para o ano possamos voltar a repetir.
1: Nuno Santos, o presidente da Junta de Freguesia de Pedorido, no Conselho de Castelo de Paiva, localidade que recebe este fim de semana a primeira edição da Festa Mineira. A freguesia de Santa Maria de Sardoura, também em Castelo de Paiva, recebe este fim de semana a 7ª edição da Festa do Vinho, Gastronomia e Atividades. A iniciativa, promovida pela Junta de Freguesia, decorre no Largo do Fundo do Adro, reúne vários expositores locais com destaque para os vinhos da freguesia, a gastronomia, a doçaria tradicional e o artesanato, num certame que pretende valorizar os produtos e as tradições locais. Ao longo dos 3 dias, o programa inclui animação com grupos de concertinas, ranchos folclóricos, bombos, concertos e DJs. A abertura oficial está marcada para mais logo às 7 da tarde, com um lanche partilhado e entrega de certificados aos expositores e uma aula de zumba. O primeiro dia termina com vários momentos de animação musical e um espetáculo da banda Nova Dança. Amanhã, o recinto abre às 3 da tarde, segue-se atuações de grupos de bombos, concertos e animação pela noite dentro. Já no domingo, último dia da festa, haverá animação infantil, insufláveis e concertinas antes do encerramento do certame, agendado para as 8 da noite. O município de Penafiel volta a assinalar no Dia dos Avós, no domingo.

0: Domingo, com um programa de atividades dirigido a todas as gerações, numa iniciativa que ao longo dos anos se tornou uma referência nacional e reúne milhares de pessoas no Parque da Cidade. As comemorações têm início pelas 10 horas com a iniciativa A Voz em Movimento. Às 11 realiza-se a tradicional Missa Campal, presidida por Dom Vitorino Soares, Bispo do Algarve, num momento de homenagem dedicado aos avós. Durante a tarde decorre o habitual mega piquenique, seguido das atuações de artistas da música popular portuguesa num ambiente de convívio entre famílias e diferentes gerações. Ao longo de todo o dia estarão ainda disponíveis rastreios de saúde, diversões para crianças e uma exposição de automóveis clássicos, completando um programa pensado para todas as idades. O Dia dos Avós também vai ser assinalado no domingo em Travanca, no concelho de Sinfães, na freguesia de Travanca, com um programa que pretende promover o convívio entre gerações e valorizar o papel dos mais velhos na comunidade. O presidente da Junta, António Costa, explica que a iniciativa pretende homenagear os avós pelo contributo que deram e continuam a dar às suas famílias e à comunidade.
1: A ideia é deixar aqui também uma palavra e um carinho e aqui um profundo agradecimento a todos os avós aqui pelo contributo que deram e continuam a dar às suas famílias e à nossa terra e à nossa comunidade. É também uma forma aqui que a Junta de Freguesia encontrou, à semelhança do anterior executivo, de continuar empenhado aqui em promover iniciativas que aproximem gerações, que combatam o isolamento e que acabem aqui por valorizar também o envelhecimento ativo, até porque uma comunidade mais forte é aquela que vai cuidar de todos, não só dos mais novos, e acabamos por ter muitas vezes programas virados para os mais novos, mas temos que olhar também para os menos novos. Portanto, estamos a contar com uma afluência significativa.
0: António Costa, presidente da Junta Travanca, em Sinfães, que realiza no próximo domingo o Dia dos Avós. As comemorações começam às 10 da manhã, com a celebração de uma Eucaristia no Largo de Santa Isabel. Segue-se um almoço convívio durante a tarde, animação musical a cargo da Orquestra Tradicional de Nespereira. A Associação Ajuda Animais em Amarante vai celebrar o seu 11º aniversário com a realização da Festa Solidária à Solta, no próximo dia 1 de agosto, junto à Igreja de São Gonçalo. A iniciativa, cuja entrada é livre, pretende juntar a comunidade numa noite de música, convívio e solidariedade, com todas as receitas a reverterem para o apoio aos animais acolhidos pela Associação. Organizado em parceria com o coletivo O Difuso, o evento contará com a atuação de vários artistas que se associaram gratuitamente à causa. O programa inclui ainda comida, bebidas, campanhas de adoção, ações de sensibilização e outras surpresas preparadas para os participantes, como explica Inês Peixoto, da Associação Ajuda Animais em Amarante.
2: Decidimos celebrar os nossos 11 anos de uma forma diferente, e foi aí mesmo que nasceu o À Solta, que é uma festa 100% solidária, organizada por nós, e que temos a parceria do coletivo Difuso, que é um coletivo aqui de Amarante, que nos está a ajudar a organizar esta festa. Esta vai acontecer no dia 1, que vai ser no pátio do antigo restaurante A Tua Cozinha é Melhor que a Minha, que é mesmo ali no centro, perto da Igreja de São Gonçalo. Vai ser uma festa com, assim, num ambiente sunset, junto ao rio, com muito agradável. Vamos ter muita música, comida, bebidas, campanhas de adoção, assim, sensibilização. Temos o prazer de contar com DJs que nos vão animar a festa, DJs como Petrites, Vandingo, Nuno Di Rosso e o Vasco Valente associaram-se a esta iniciativa de forma solidária.
0: Apesar da entrada ser gratuita, a associação espera angariar fundos através da venda de bebidas, comida, merchandising e donativos.
2: A entrada é livre. Toda a receita angariada durante a festa reverte diretamente aos nossos animais e ajuda-nos diretamente a nossa associação. Iremos vender bebidas, comida, iremos ter também uma banquinha com o nosso merchandising original. E é à base disso, e donativos, vai ser à base disso as nossas receitas. Não cobramos a entrada, mas desta forma conseguirmos aqui angariar algum dinheiro que nos ajude nas nossas despesas. Portanto, deixo aqui o convite para toda a gente, apareçam, tragam os vossos amigos, família, venham celebrar connosco estes 11 anos e ajudar-nos a continuar a herdar a voz a quem não a tem.
0: Há 11 anos que a Associação Ajuda Animais em Amarante desenvolve um trabalho diário de resgate e tratamento de animais de rua e abandonados, promovendo também esterilizações e adoções responsáveis. Ao longo deste percurso, a Associação já ajudou milhares de animais. No entanto, Inês Peixoto admite que a maior dificuldade continua a ser garantir os recursos financeiros necessários para manter esta atividade.
2: A Ajuda Animais em Amarante é uma associação sem fins lucrativos. Trabalhamos há 11 anos diariamente em resgate e tratamento de animais de rua, animais abandonados. Ao longo destes anos já conseguimos mudar a vida de milhares de animais, mas também enfrentámos muitos desafios e dependemos principalmente do apoio da comunidade para continuar este trabalho dia após dia. E esse é mesmo o nosso maior desafio, é mesmo a parte financeira. Dependemos quase da comunidade, não é? De doações, das pessoas que nos ajudam. Estamos a passar um momento em que cada vez mais aparecem animais, cada vez mais temos despesas e é um momento muito importante. Para quem quiser ajudar, é um momento importante. É agora que estamos a precisar.
0: Inês Peixoto, da Associação Ajuda Animais em Amarante, com tendo em vista a angariação de fundos para fazer face às despesas com a atividade desta associação, vai realizar uma festa solidária no próximo dia 1, junto à Igreja de São Gonçalo. É tudo por agora quanto à informação regional na antena da Marcoense. 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Boa tarde.

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0: Muito boa tarde. O Benfica entrou da pior forma na nova temporada. As Águias perderam por 2-1 na visita ao St. Gallen na Suíça, na primeira mão da segunda pré-eliminatória de acesso à Liga Europa. Depois de terem começado em desvantagem, os encarnados chegaram ao empate por intermédio de Rafa Silva, ainda antes do intervalo, mas os suíços voltaram a marcar já nos últimos 10 minutos e seguem para a luz em vantagem na eliminatória. Na segunda mão, agendada para a próxima quinta-feira no Estádio da Luz, o Benfica está obrigado a vencer por 2 golos de diferença para seguir em frente. Um triunfo por apenas 1 golo levará a decisão para prolongamento e, se necessário, para as grandes penalidades. A estreia oficial de Marco Silva foi marcada pela contestação dos adeptos benfiquistas, que estiveram em grande número nas bancadas na Suíça. No final da partida, o treinador assumiu a desilusão, mas garantiu que a equipa não vai desistir. Marco Silva considerou natural a reação dos adeptos.
1: A contestação dos adeptos, normal, acho que isso é normal, não foi a estreia de crimes, naturalmente com o apoio que tivemos aqui, neste jogo os adeptos esperavam mais e quando não se joga ao nível que tem que se jogar, a contestação é normal. Nós, esta pressão de estar a este nível e num clube desta dimensão não pode só ter o lado bom, tem que ter o lado menos bom quando não jogamos ao nível. Os adeptos são os primeiros a reconhecer quando a equipa trabalha, mas naturalmente quando não se joga a um nível que tem que se jogar, há a reação. Por isso mesmo eu estive lá com os jogadores, porque há momentos que nós temos que ouvir, agradecer o apoio e depois naturalmente recolhermos para começarmos a preparar o jogo da próxima semana. Portanto, eu acho normal e natural a contestação, porque faz parte da grandeza do clube.
0: Marco Silva reconhece ainda que a equipa cometeu erros que não podem voltar a acontecer.
1: Não termos controlado o jogo não parece ter sido uma questão de concentração. Concentração podemos falar possivelmente na forma como sofremos o segundo gol, últimos momentos do jogo, a forma como sofremos um gol de bola parada nos últimos 10 minutos. Isso podemos falar de concentração, aliado aqui a algum cansaço, mas isso sim, são situações que naturalmente temos que resolver rapidamente, porque em todos os momentos é importante manter o foco e a concentração até ao último momento. E não fomos suficientemente bons com bola para poder explorar aquilo que depois haveria a explorar, batendo a primeira pressão do adversário, muitas vezes, principalmente o Sudakov, com muitos movimentos só de aproximação, e a jogar sempre muito de costas, e em muitos momentos, quando aquele movimento vem, tem que ser um movimento que temos que fazer a um toque para depois chegar às zonas mais subidas. Tentámos muitas vezes, mesmo sob pressão, dar muitos toques na bola, muita condução também, e era a bola que tinha que andar mais e nós corrermos menos com bola. Foi isso que nos aconteceu, acima de tudo, tentámos fazer depois tudo muito a correr.
0: A pensar no jogo da segunda mão, Marco Silva praticamente afastou a utilização do reforço João Duran e também não garante a presença do central Tomás Araújo, que esteve ao serviço da seleção portuguesa no Mundial.
1: Os dois jogadores estiveram no Mundial, que vão ter mais alguns dias connosco. Hoje estiveram connosco aqui, como eu vos disse ontem também, por questões que é importante estarem no grupo. São jogadores que é importante, jogadores que conhecem a casa, jogadores já com alguma experiência também, e que é importante para tanta gente jovem à volta deles. Eu sabia que só em casos extremos é que nós poderíamos utilizá-los, porque há grandes riscos. Tiveram connosco dois dias de preparação, ou 3 dias. É óbvio que vão ter mais tempo até ao jogo. Em relação ao João Duran, que me perguntou, dificilmente vai dar no próximo jogo. Precisa de mais tempo para trabalhar com a equipa, precisa de mais tempo para ganhar a condição física necessária para poder estar ao nível tem que estar para nos poder ajudar.
0: Marco Silva, o treinador do Benfica, na conferência de imprensa após a derrota na Suíça frente ao St. Gallen por 2-1 no jogo da primeira mão da segunda pré-eliminatória de acesso à Liga Europa. A segunda mão está agendada para a próxima quinta-feira. Antes desse encontro, o Benfica realiza já hoje às 6 da tarde um jogo particular com o Bolonenses. O objetivo passa por dar minutos aos jogadores menos utilizados na pré-temporada, aos reforços que ainda não se estrearam e aos atletas que regressaram mais tarde das férias. O encontro servirá igualmente para testar a nova relva do Estádio da Luz, substituída após os concertos de Bad Bunny e de Iron Maiden realizados este verão. No Sporting, Francisco Trincão despediu-se dos adeptos após 3 épocas e meia de leão ao peito e 2 títulos nacionais conquistados. O internacional português vai prosseguir a carreira no Al Ahly da Arábia Saudita. Num vídeo de despedida, Trincão afirmou que viveu anos incríveis em Alvalade.
2: Olá, Sportingistas. Queria aproveitar este vídeo para agradecer por tudo. É óbvio que não é não é suficiente para dizer aquilo que estes anos significaram para mim, mas queria dizer que foram 4 anos incríveis, os melhores da minha vida. Para dizer que é um sonho tornado realidade, quando estava no sofá de pequeno com o meu pai ao meu lado, nunca pensei que pudesse dizer que tinha o prazer de vestir esta camisola e poder dizer que fui campeão nacional e ganhei uma Taça de Portugal. Mas acima de tudo fica a relação que criámos, os momentos que passámos e tudo o que vivemos juntos. É algo único, não vou esquecer, portanto acho que é a melhor forma que eu tenho para agradecer e dizer que foi um orgulho enorme vestir esta camisola. Obrigado.
0: Francisco Trincão, num vídeo de despedida, a dizer adeus aos adeptos leoninos após 3 épocas e meia de Leão ao peito. O Francisco Trincão, que vai rumar ao Al Ahly da Arábia Saudita. O Sporting encaixa com este negócio 40 milhões de euros. Entretanto, o Sporting tem praticamente fechada a contratação de Eran Kunda, internacional australiano que chega do Watford e que esteve presente no Mundial. No Porto, prosseguem os preparativos para a apresentação oficial do plantel, marcada para amanhã, frente ao Aston Villa. As portas do Estádio do Dragão abrem às 5:30 da tarde e o principal ponto de interesse é perceber se Diogo Costa será apresentado com a camisola número 2, anteriormente utilizada por Jorge Costa, um desafio lançado pelo presidente André Villas-Boas no final da última temporada. No ténis, Portugal volta a ter 2 representantes nos quartos de final do Estoril Open, pela primeira vez desde 2010. Jaime Faria qualificou-se ao vencer o peruano Gonçalo Bueno por 6-2 e 6-4 e mostrou satisfeito com o momento que atravessa.
3: Confiante, mas nunca é fácil. Sente sempre um nervosismo extra, sobretudo jogar em casa e querer vencer pelos portugueses também. Mas faz parte. Como se costuma dizer, a pressão é um privilégio e é isso mesmo, é saber lidar com estes momentos e encará-los de uma maneira positiva e não de stress. Portanto, sinto-me muito feliz.
0: Com esta vitória, Jaime Faria vai atingir o melhor ranking ATP da carreira e entrar no top 80 mundial. Ainda no Estoril Open, Nuno Borges e Francisco Cabral procuram esta tarde o apuramento para as meias finais da competição de pares, retomando uma dupla que já alcançou bons resultados no circuito ATP. No ciclismo, disputa-se hoje a 19ª etapa da Volta à França em bicicleta, com a chegada ao mítico Alpe d'Huez, subida onde Joaquim Agostinho deixou a sua marca e onde existe um monumento em sua homenagem. A etapa liga Gap ao Alpe d'Huez, num percurso de 127 km. Ontem venceu o equatoriano Richard Carapaz, campeão olímpico, subiu ao top 10 da classificação geral na luta pela camisola amarela. Tudo permanece na mesma, com Tadej Pogacar a liderar com 4 minutos de vantagem sobre Remco Evenepoel.

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2: É tudo por agora quanto a desporto na Marcoense FM. Boa tarde, bom almoço.

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0: Muito boa tarde, sejam bem-vindos a este espaço e até muito perto das 14 horas vamos deixar disponível o nosso telefone 255-539-098, que tem um custo para a rede fixa nacional, onde pode participar em direto escolhendo a música e dedicando aos amigos e familiares. 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
0: 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Vamos então até ao outro lado do telefone. Muito boa tarde.
2: Boa tarde, Sr. Raul.
0: Eu tenho o prazer de dialogar
2: com a Silvia de Paz Ferreira.
0: E que vai escolher um tema ao seu gosto.
2: Sim, é José Cida, Fado Nossa Senhora.
0: Que vai dedicar.
2: Vou dedicar para si, Sr. Raul, com bom dia, com bom fim de semana, com tudo bom. Vou dedicar também à Dona Emília Penicela, à Dona Matilde, à Dona Celeste, à Dona Satinha, à Sandra e aos meninos dela e as melhoras para a Edmá, à Dona Filomena, à Dona Laura, ao Sr. Carlos Alberto, ao Silvio do Aeroporto, à Sra. Adelina do Marco, à Dona Lídia São João, à Dona Amélia e ao Sr. António e à Dona Emília de Almirante. Eu deixo um beijinho para todos, um abraço apertadinho, um fim de semana, muito obrigada a todos e para o Sr. Carro comprar, vá visitar. Mais um beijinho, Sr. Saúl, fico bem, tudo bom e até a semana.
0: Pois muito bem, tudo bom, um grande fim de semana para si, também com muita força, um bom fim de semana. E para o seu carro comprar?
2: Vai, Vitacar.
0: Muito boa tarde, obrigado.
2: Tá, boa tarde, obrigada a ele.

0: Voltamos de novo ao outro lado do telefone. Muito boa tarde.
1: Olá, Sr. Vovô, como está? Passou bem?
0: Bem, obrigado. Assim espero também. E tenho o prazer de dialogar.
1: Com a Amélia, da Armamar.
0: Dona Amélia, qual é o tema que a senhora gostaria de ouvir?
1: É a Amália Rodrigues, em Estranha Forma de Vida, e é para dedicar ao meu marido, à menina Silvia Passos Ferreira, que ainda agora eu ouvi, com um beijinho meu e do meu marido, com rápidas melhoras, à dona Celeste Amarante, à menina Sandrinha e para a irmã e Fernanda de Caramos, também com muita saúde e tudo de bom. Para a dona Fetinha de Moreira da Maia, com um grande beijinho. E para o senhor José Manuel e colegas, e todos os seus colegas de trabalho. E vai um beijinho para todas as minhas amigas, as outras minhas amigas, cada semana a mais. E um beijinho muito grande para o senhor Raul, para a sua mãezinha. E para todos lá de casa, com tudo de bom. E um abraço do meu marido e tudo de bom, Sr. Raul. Um excelente fim de semana. E para o seu carro comprar, vá a Vitacar. E muito obrigada, mais uma vez. Muito obrigada.
0: Obrigado para a dona Amélia também. Um beijinho para o marido, um abraço. Tudo bom, um grande fim de semana. Obrigado.

0: Depois de Estranha Forma de Vida, na voz de Amália Rodrigues, estamos de regresso ao telefone, 13h19. Olá, boa tarde.
1: Olá, boa tarde.
0: E tenho o prazer de dialogar
1: com a Sandra de Caramos.
0: E que vai selecionar uma música.
1: Sim, o seu Jorge, Felicidade.
0: E esta felicidade para dedicar a quem?
1: Olha, vai com muitos parabéns, muitas felicidades para o Sr. Adelino do Marco, que ele hoje está de parabéns, com tudo bom para ele, e um beijinho à esposa. E vai também um beijinho grande para a Dona Amélia, que acabei de ouvir, e para a Sílvia, com as melhoras, um beijinho grande também para ela. E vai um beijinho para cada um dos outros amiguinhos, um beijinho para cada um deles. E vai um beijinho à minha irmã com as melhoras, para a Fernanda, e um beijinho aqui para toda a minha família. Para o Sr. Raul, um beijinho grande, e para o seu caro companheiro. Para a visita Vitercar, e um bom fim de rolo, um beijinho grande, e para seu caro comprar visita Vitercar, e um bom fim de semana para todos.
0: Muito obrigado, as melhoras para a mana Fernanda, que seja também uma franca recuperação. Para si e para a restante família, tudo bom também, uma boa sexta-feira, um bom fim de semana. Boa tarde.
1: Boa tarde.

0: Depois do tema Felicidade de São Jorge, estamos a regresso ao telefone. Muito boa tarde.
1: Boa tarde, Raul.
0: Muito boa tarde, tenho o prazer de falar.
1: José Manuel, está neste louro.
0: José Manuel, qual vai ser a música?
1: Vai ser o Luís Martins, canta a cuca e canta ao gaio.
0: E vai dedicar também.
1: Bom, sim senhor, ao Luís, ao Mauro, ao João Costeiro, ou seja, quem é o seu Alcino, a dona Amélia de Mar, vai para a dona Jani e para o seu filho Eric. E para todos vocês aí da rádio, e para todos os ouvintes, quem estiver a ouvir, tudo bom para eles.
0: Pois, muito bem, em nome de todos agradecer o tributo e para o seu carro comprar.
1: Posso agora comprar? Vá, a Vitacar.
0: Uma boa sexta-feira, um grande fim de semana para todos. Muito obrigado, boa tarde.
1: Obrigado, boa tarde.

0: Voltamos ao telefone. Muito boa tarde.
1: Boa tarde, Sr. Raul.
0: Muito boa tarde. Tenho o prazer de dialogar
1: com a Celeste Amarante.
0: Que quer ouvir um tema ao seu gosto.
1: Matias Amasi, Pelos Cantos do Mundo.
0: Que é para dedicar-se.
1: Para dedicar ao Sr. Raul com um beijinho, uma boa tarde, tudo bom. Vai para toda a minha família, agora vai para a Lindinha de Paredes, vai para a Dona Linda de Valdigem, para a Dona Laurinha Amarante, vai para a Dona Emilinha Marantras, a Senhora Domingos de Passos Ferreira, para o Sr. Adelino do Marco, mais um beijo, parabéns. Vai para o Sr. Silva do Aeroporto, vai para a menina Silvia Passos Ferreira, vai para a Dona Amélia de Armamar, para a Sandrinha de Caramos, para a Dona Emília de Penafiel, para o Sr. Carlos Roberto do Porto, olha, para todos os outros participantes e ouvintes, um beijinho para todos, um dia muito feliz para todos, para o seu carro comprar, pita, pita, carro, o Sr. Um beijinho, até logo, muito obrigado.
0: Para si, para os seus também, a continuação de uma ótima sexta-feira, um grande fim de semana. Boa tarde.

0: Vamos então saudar mais uma participação nesta tarde. Muito boa tarde.
1: Muito boa tarde.
0: Eu tenho o prazer de dialogar
1: com a Rosa Maria, mora em Fremundo agora.
0: Rosa Maria, que música vai querer ouvir?
1: Mãe querida.
0: Vai dedicar-se?
1: Vou dedicar ao meu companheiro que este manhã será muito beijinho para ele e as melhoras para ele. E para o meu especialista que é André, Alexandre e Sérgio, as minhas netinhas Inês, Diniz e tem. Para o Luciano França também, para o meu filho Sérgio, para ele, para aqui todos os irmãos, para a Dona Fulmena, para os meus irmãos que moram no Brasil, para o Luciano Arranca, e diz que moram em Simfãs, as minhas irmãs, as sobrinhas, para o Luciano Arranca. Compras a Maria João de Amos Ferreira.
0: Para o seu carro comprar-se?
1: Acho que o carro vai à Bitacar.
0: Vá à Bitacar para si, para os seus, uma boa sexta-feira, um grande fim de semana. Muito obrigado. Boa tarde.

0: Voltamos quando passam 38 minutos das 13 ao telefone. Muito boa tarde.
1: Boa tarde, Sr. Raul.
0: E tenho o prazer de dialogar
1: com a Filomena de Pena Vilela.
0: Que quer ouvir um tema ao seu gosto.
1: Música de parabéns, Miguel e André.
0: E é para dedicar?
1: Sim, é para dedicar ao meu marido, que hoje está de parabéns, com um beijinho muito grande. Vai para a minha mãe, para os meus filhos, para os meus netos, também com um beijinho. Para a Silvia Passo Freira, um beijinho para ela e as melhoras. Para a Dona Clécia Amarante, para a Matilde Ribeiro, para a Sacilora Porto, com um bom fim de semana, com tudo bom. Para a Sandra de Caramos, também com um beijinho para ela e para os filhos. E vai para a Rosa Maria de Freia Mundo, um beijinho para ela. E para o Sr. Raul, também com um bom fim de semana, com tudo bom. E para o seu quarto comprado à Vita Cara.
0: Pois muito bem, para si, para a família, também tudo de bom, um feliz aniversário para o marido, que seja por muitos e longos anos. Ora, ficamos com o tema de Miguel e André, não é de todo possível os parabéns do Miguel André, por isso vamos ficar com os parabéns do José Reza para mais um feliz aniversário. Parabéns pelo teu aniversário, é o tema que toca na Marcoense FM.

0: Voltamos ao telefone. Muito boa tarde.
1: Boa tarde, Sr. Raul. Como está?
0: Bem, obrigado. Assim espero e tenho o prazer de dialogar.
1: Com Rosa Maria Loureiro de Paredes.
0: Rosa Maria, qual vai ser a música?
1: A Simone de Oliveira, A Desfolhada.
0: Desfolhada. Vai ter dedicatória este tema?
1: Sim. Sim, é para Matilde Ribeiro, para o Zé, para a Catarina, para o Rafael. Para a minha filha Sara Marina Lousada, para o André Duas Igrejas, para a Zé Marisa e para a minha amiga Fatinha Loureiro. Tem todos um dia feliz. E para compras à maneira, visitas lá e para James Ferreira.
0: Para o seu carro comprar.
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0: Para si e para os seus, tudo bom também, uma boa sexta-feira, um bom...

0: Foi assim Simone de Oliveira com o tema que levou à Eurovisão, o tema Desfolhada. Voltamos ao telefone nesta tarde também, quando passam 47 minutos, para ir à conversa com mais um ouvinte. Muito boa tarde.
1: Boa tarde, Sr. Hugo.
0: Tenho o prazer de dialogar.
1: Carlos Roberto Porto.
0: E vai selecionar um tema.
1: Jorge Ferreira. Eu voltei.
0: Eu voltarei, que é para dedicar a quem?
1: A Dona Laura de Amarante e família, Dona Celeste Amarante e família, Nina Silva Paz Freire e família e as melhoras, Sr. Silva do Aeroporto, esposa, Lindo Marco, esposa, e muitos parabéns, Sr. Augusto Gonçalves, Emília Pereira Pena Fiel, Emília de Amarante, Carlos Queiroz, a Teresa Luxemburgo, seus pais são Isabel, a Dona Amélia de Armamar e para outros que eu já fiquei de manhã, para todos. Tudo bem. E para...
0: Para o seu carro comprar.
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0: Para si e para os seus, uma boa sexta-feira, um grande fim de semana. Boa tarde, muito obrigado.
1: Obrigado.
0: Ora, ficamos com Jorge Ferreira. Eu voltarei.

0: Regressamos de novo ao outro lado do telefone. Muito boa tarde.
1: Boa tarde.
0: Tenho o prazer de dialogar
1: com a Ana Maria de Caldeiras.
0: E que quer ouvir um tema ao seu gosto.
1: Fernando Santana com o tema Ana.
0: Que vai...
1: Dedico aos meus irmãos e à minha mãezinha.
0: Ora,
1: e
0: muito...
1: à minha família toda. E todos que gostam de mim e os que não gostam também, beijinhos para eles.
0: Pois, muito bem. Para todos na mesma. Para si também, a continuação... de uma ótima sexta-feira e um bom fim de semana.
1: Obrigada igualmente.
0: Muito obrigado. Ora, vamos ficar então com o tema que selecionou de Fernando Santana. Ana, por ti eu canto. É o trabalho deste intérprete que foi selecionado para tocar aqui também neste espaço da Marcoense FM.

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Olá amigos, muito tarde, são 3:15, cá está nós para mais um não da turma dos retentes, emissão até bem pelo das 6 da tarde. Eu sou o Luís Miguel Nogueira, vou ter-lhe companhia durante estas 3 horas de emissão e com muito, muito gosto. Obrigado por estarem desse lado, vale a pena, porque ter muita boa, já sabe, vamos, sobretudo, muita música portuguesa.

0: Participar aqui na turma dos Rupts, basta enviar a sua mensagem de texto de áudio para 968-04-225-968-704-225. Fera, fica à espera, quer saber onde é que nos escuta nesta tarde de sexta-feira. Muito, muito obrigado pela companhia. Tarde.
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0: Que bem que começamos esta novíssima canção de Hugo Bardo para Denso. O Bardo é um novo single, chama-se Bessame. São 13h20, boa tarde para o Nando, que nos escuta em duas igrejas. Para os que deseja o fim de semana para nós aqui na rádio, todos os ouvintes, amigos, familiares, para todos os imigrantes. Muito obrigado, Nando, um forte abraço. Continuam de um bom resto a sexta-feira e, claro, votos de ótimo fim de semana. Boa tarde também para a Ana Teixeira. Deseja um bom aniversário para a filha que se encontra em França. Obrigado, boa semana para todos e todas as colegas de mensagem nos chegou da Ana Teixeira. Parabéns para os completa mais aniversário. Muitas felicidades, muitos anos de vida. Bom.
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0: Já sabe que até às seis também nos enviar a sua mensagem de texto de 968-704-225, 968-704-225.
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2: É a sua rádio, estamos a transmitir em 93.3 para quase todo o norte do país, para o mundo inteiro, via internet em marcoensefm.com. Até às 6 também pode participar na turma, basta enviar a sua mensagem de texto ou de áudio para o 968-704-225, 968-704-225.
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0: sentimentos românticos, fala sobre timidez e o poder que a música tem para, como alternativa para declararmos amor. Pode, por exemplo, declarar o seu amor através de uma música, basta, ou de uma mensagem que nos pode enviar através do 968-704-225, 968-704-225. Boa tarde, eu sou o Luís Miguel Nogueira, faço-lhe companhia até às 6.
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Cris Valente e Nino da Concertina com Ginga de Portugal. Estamos a fechar esta primeira hora da emissão da Turma dos Repetentes. Ainda temos mais duas horas com muita música boa pela frente. Fico por aí, eu regresso daqui a nada.

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1: E tá gelada?
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0: É lindíssima esta canção, Estranho, de Luan Santana e Ricky Martin. Muito boa tarde, são 4h17, já estamos na hora do meio da turma, emissão que vai consigo até às 6, até às 5. 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Estou à espera também da sua mensagem, que nos pode enviar através do 968-704-225, 968-704-225. Deixo uma saudação para a Maria José em Passos de Ferreira. Envia um beijinho para todos nós e para todos os ouvintes desta magnífica rádio. Um grande fim de semana com muita saúde e muita paz. Sejam felizes. Beijinhos da Maria José em Passos de Ferreira. Maria José, muito obrigado pela sua mensagem. Um beijinho. A continuação de um bom resto de sexta-feira.
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0: Ora, porque está aí a chegar o fim de semana. E fim de semana também é tempo, por exemplo, para namorar um bocadinho. Aqui vai esta canção bem romântica, esta balada de 2000 de Lara Fabiá. É lindíssima, chama-se Adagio. Ora, escute, vale a pena.

0: Até arrepia esta canção dos 4:30 com Luís Trigacheiro. Chama-se Quem Me Vê. São 4:26. Esta é a segunda parte da turma. 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Uma boa tarde para o José Ribeiro, que nos escuta em Felgueira. José, muito obrigado pela sua mensagem. Forte abraço. A continuação de uma boa sexta-feira. Saúda-nos a nós, a todos os ouvintes. Um bom resto de dia e um ótimo fim de semana para todos. Uma saudação muito especial e um beijinho para a esposa e também para as filhas. José, obrigado pela sua mensagem. Forte abraço. Um bom fim de semana também para si.
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0: Jéssica Vieira, Romana, Marotos da Concertina, Sons do Minho, são os próximos a rodar aqui na turma. Fique por aí, vale a pena, temos muita música boa para si. Muito

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0: É grande sucesso, Sons do Minho, só um copinho, 4:42, hora de emissão da turma, oferta da Opticália de Marco de Canavesas e Baião. 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Uma boa tarde para a Anabela, que nos escuta em França. Boa tarde, Anabela. Obrigado pela sua mensagem. Uma boa tarde, porque são os melhores do mundo, a melhor rádio, que é sempre a companhia da Anabela. Muito obrigado pela sua mensagem, Anabela. Deixa também um beijinho para todos os ouvintes e para nós aqui na rádio, com votos de um ótimo fim de semana. Anabela, agradecido pelas suas palavras. A continuação de um bom resto de sexta-feira. Um bom fim de semana também para si. Um beijinho. Boa tarde.
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0: E agora vem aí a nova canção dos turistas.

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0: E assim, amigos, que fechamos esta segunda hora da Turma dos Repetentes, esta hora de emissão que lhe foi oferecida pela Opticália de Marco de Canaves e Baião. Já regresso daqui a nada para a terceira parte e conto consigo e desse lado. Até já! 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
1: Luís Miguel. Olá, muito boa tarde, são 5:10, estamos a arrancar para a terceira e última hora da turma dos repetentes desta sexta-feira e da semana, e começamos esta terceira parte com esta novidade fresquinha, é de Fernando Daniel, é a nova canção, chama-se Emocional. Uma grande música espetacular de Fernando Daniel, logo no arranque desta terceira hora. Vale a pena ficar por aí até às 6, até essa hora também nos pode enviar a sua mensagem de texto ou de áudio para o 968-704-225, 968-704-225. Aí está a música nova de Fernando Daniel.

0: Chama-se Emocional, é a nova canção de Fernando Daniel. Eu diria, é emocionante. Grande canção. A abrir esta terceira hora da turma dos Repetentes. Um beijinho para a lindinha que nos escuta em Loureiro de Paredes. Boa tarde, linda.
1: Boa tarde, Miguel. Aqui é a lindinha Loureiro de Paredes, à escuta da Marquense FM. A lindinha quer deixar aqui as boas tardes para a sua família, para a sua princesa Luana, para a sua afilhada Letícia. Quero deixar as minhas boas tardes também para o meu primo Carlos, que está em Beiro de Paredes a trabalhar, para a minha tia Ana e a sua família, que está em Sebrosa, Paredes, a trabalhar. Também quero deixar as boas tardes para Norberto Paris e família, para o tio, para o Sr. Adelino do Marco e família, para a Celestinha da Amarante e família, para o Sr. Silvio Garoporto e família também, para a Celestinha da Amarante e família. Também quero deixar as boas tardes também para os nossos ouvintes, nossos imigrantes e para todos que estão à escuta da Marquense FM. E mais uma vez quero deixar as boas tardes para o Miguel e
0: muito obrigado.
1: Que vai um beijinho da lindinha.
0: Um beijinho,
1: lindinha. Quero deixar aqui as boas tardes para a minha amiga Ana da Suíça. Aqui vai um beijinho de Portugal para a Suíça com todo o amor e todo o carinho. Já tenho saudades dela. E mais uma vez quero desejar uma ótima sexta-feira e sejam felizes. Faça alguém feliz ou sarrar de Marquense. Que é maravilhosa rádio, como sempre.
0: Muito obrigado, lindinha. Um beijinho. Obrigado por estar à escuta da Marquense FM. Um bom resto de sexta-feira e um ótimo fim de semana para si.
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2: 5h34, estamos de volta à turma.
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2: Um abraço para o Jorge Teixeira, que é da Penafiel, mas que nos escuta na Alemanha. Está sempre na sintonia da Marcoense FM, através da nossa emissão online. Jorge, muito obrigado pela sua mensagem mais uma vez. Saúda-nos a nós e a todos os ouvintes. Votos de um bom fim de semana para todos. Uma saudação especial para a esposa e também para os filhos. Jorge, um forte abraço, um bom resto de sexta-feira. Um ótimo fim de semana também para si na Alemanha. Obrigado pela companhia.
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2: Ainda tem alguns minutos para nos enviar a sua mensagem de texto ou de áudio para o WhatsApp da Marcoense FM, 968-704-225, 968-704-225. Para já, prosseguimos com uma grande canção de Bárbara Bandeira. Chama-se Manel. É lindíssima esta canção. Ora, escute.

0: É lindíssimo ou não? É, não é? Chama-se Manel, é de Bárbara Bandeira, grande música. 5h38, uma boa tarde para Paris, para Norberto, o amigo Norberto que está na nossa companhia. Boa tarde, Norberto, abraço.
1: Boa tarde, Luís Miguel Nogueira, aqui de Norberto Paris. Quero já uma boa tarde para si e para todos os doutores desta maravilhosa rádio.
0: Muito obrigado.
1: Uma boa tarde para a minha esposa Verinha e os meus filhos. Uma boa tarde também para a Lindinha de Paredes e toda a sua família. Para a Dona Filomena e toda a sua família. Também para a Celestinha de Amarante e toda a sua família. Para a Dona Olinda de Valdir e São João e toda a sua família. E quero já também agora um bom fim de semana para todos e um grande abraço. E até um dia destes. Grande abraço, Luís Miguel. Continua assim, que és um grande locutor. Grande abraço.
0: Muito obrigado, Norberto. Um forte abraço. E depois o Norberto ainda enviou uma outra mensagem, porque ele esqueceu-se daqui de uns agradecimentos. Vamos escutar.
1: Isso é de deixar de esquecer também. Uma boa tarde para os amigos da Rusga e também para os amigos dos mosqueteiros. Grande abraço para todos e bom fim de semana.
0: Senão eles ficavam zangados, é? Norberto, um forte abraço. Muito obrigado pela mensagem. Um gosto enorme ouvi-lo de novo. Um forte abraço aí para Paris. A continuação de um bom resto de sexta-feira. Um ótimo fim de semana.
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0: Faltam 20 minutos para as 6, estamos a caminhar para o final desta emissão e vamos terminar em grande ritmo. As próximas canções prometem ser para dançar. Para já, os 4 Mendes.
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Nova canção de Júlio Fernando, é um artista natural de Recarei, chama-se Deixa-me em Paz, Maria, é a nova canção. 15 minutos para as 6 da tarde. Henrique e Miguel com Vou Beber Beber, single de estreia, vão ser meus convidados na próxima quarta-feira aqui na Turma dos Repetentes. Eu recordo, para a semana vamos ter entrevistas na terça, na quarta, na quinta, terça-feira com Marco Ribeiro, na quarta com Henrique e Miguel, que vamos escutar, e na quinta com os Opção.

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0: Álvaro de Castro com Deixa o Povo Falar. E final desta emissão da Turma dos Repetentes de sexta-feira.
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0: Hoje despeço-me da turma, mas eu vou voltar daqui a pouco, porque hoje também terei meu encargo os discos pedidos já a seguir, mas seja como for, um bom fim de semana, tudo bom para si, seja feliz, faça alguém feliz, um forte abraço!

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0: Muito boa tarde, são agora 6 horas com 11 minutos. Estamos a arrancar para esta emissão de discos pedidos na Marcoense FM. Pode ligar-nos através do nosso contacto 255-539-098, 255-539-098. É para onde pode ligar e pedir o tema da sua preferência até às 7 da tarde. Eu sou o Luís Miguel Nogueira e vou-lhe fazer companhia durante esta hora de emissão, que tem o patrocínio da Opticália de Marco de Canavês e Baião e da Clínica Dentária Doutora Ana Renata Silva.
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0: Ora, vamos lá então para as participações nesta tarde, nesta emissão de discos pedidos. 255-539-098 é para onde pode chamar, custo de chamada nacional. Vamos então para a primeira participação, vamos até ao outro lado do telefone. Olá, muito boa tarde.
4: Boa tarde, menino, como está? Não sei o seu nome, menino. Boa, menino.
0: Luís Miguel, Luís Miguel.
4: Luís Miguel, como está?
0: Estou muito
4: agora
0: bem,
4: aqui assim. Aqui é o Nuno da Cá Pereira. Uhum.
0: Primeiro diga-me como é que se chama e onde é que nos está a escutar.
4: Sou Fátima Correia. Moro da Maia, perto do aeroporto.
0: Ah, muito bem. Fátima, então quero ouvir a música do Nuno da Câmara Pereira, o fado do ladrão e namorado, e vai dedicar.
4: E vou dedicar aos meus filhinhos, à Maria Emília Pereira para Fiel, com beijinho, uma boa noite. À Matilde Ribeiro também, com beijinho, uma boa noite. E à Silvio Passos Ferreira, com as melhores, e uma boa noite. E a dona Amélia, a mamãe, um beijinho grande para ela e para o marido. E para uma boa noite para o menino. E o menino que mora nessa casa, o Luís Miguel, e saudinha também. Está bem, filhinho? Até amanhã.
0: Muito obrigado para si também. A continuação de um bom resto de sexta-feira, um ótimo fim de semana. A primeira participação, vamos ouvir já a seguir, Nuno da Câmara Pereira.
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0: E começamos esta hora de emissão de discos pedidos com este Fado do Ladrão Enamorado, um dos grandes êxitos de Nuno da Cama Pereira. São 6:17. 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Ora, pode participar ligando para o 255-539-098, custo de chamada nacional, 255-539-098. Voltamos ao outro lado do telefone. Olá, muito boa tarde.
1: Muito boa tarde, Luís Miguel Nogueira. Está bem disposto?
0: Eu estou, tenho o prazer de falar com...
1: A falar com o António Sousa, que de Virais Oriz, São Tirso.
0: António, está bem disposto? Tudo bem?
1: Estou bem disposto, e com o meu amigo.
0: Também, muito obrigado. Ora, António, vai ouvir a música, vamos escutar a música de David Guetta e vai dedicar.
1: E depois, muito bem, o fundamental também um beijinho para a minha esposa, que vai para o Lindo de Máquina Vez e que vai para si, e Luís Miguel, como ótimas... Sexta-feira, como um bom fim de semana.
0: Muito obrigado igualmente por assim, António. Uma boa sexta-feira, um ótimo fim de semana. Tudo bom. 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David Guetta.

0: David Guetta a ficar para trás. 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Agora vamos a mais uma participação. Olá, muito boa tarde.
1: Boa tarde. Eu não sei o seu nome, mas eu ouço todos os dias de seguir ao meio-dia até à noite.
0: Ah, ainda bem. Então eu vou-lhe dizer o meu nome, Luís Miguel, e não se esquece mais, está bem? Fica
1: prometido. Luís Miguel, não, não se esquece mais.
0: Como é que se chama?
1: Filomena, de Pena Vilela.
0: Em Pena Vilela. Filomena, está bem disposta?
1: Bem disposta, esse o Luís também está?
0: Também estou, muito obrigado. Ora, Filomena, vamos escutar uma música do Rui André, parabéns para ti, e vai dedicar, com certeza.
1: Vou dedicar ao meu marido, que hoje está de parabéns, para a minha mãe, para os meus netos, para os meus filhos, para a Cida Tás Ferreira, para a Dona Celeste Amaral, para a Dona Martins Ribeiro Loureiro de Paredes, para a Cecília do Aeroporto, para a Sandra de Caramos, com um beijinho, para o Norberto em Paris, que eu ouvi hoje. Um beijinho para todos e para o seu Luís, um beijinho também e bom fim de semana, com tudo de bom.
0: Muito obrigado para si também, um bom fim de semana, tudo bom, e obrigado por estar connosco, Filomena, que já vamos escutar a música de parabéns. 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Antes, vamos ao nosso patrocinador. Um dos nossos patrocinadores.
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0: 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Ora, vamos lá então à música de parabéns. Rui André, já agora parabéns para quem hoje completa mais um aniversário e muitos anos de vida.

0: Já tenho bons aninhos esta música de Rui André, esta dupla de Marco de Canaveses. São 6:28.
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0: Ora, vamos para mais uma participação. Já sabe que também pode participar. Custo de chamada nacional 255-539-098. É só ligar e pedir o tema da sua preferência. 255-539-098. Vamos lá então, até ao outro lado do telefone. Olá, boa tarde.
2: Olá, boa tarde.
0: Tenho o prazer de falar com...
2: com a Sandra de Caramos.
0: Caramos fica onde?
2: Felgueiras.
0: Em Felgueiras, pois. A minha geografia é que está exatamente Felgueiras.
2: Não faz mal.
0: Ora, então qual é o tema que quer ouvir?
2: É o Alexandre Faria, mas o que é de parabéns.
0: O Alexandre Faria que é de Felgueiras, não é?
2: É, exatamente, é daqui de Felgueiras.
0: Ora, então vai dedicar esta música a quem?
2: Olha, vai para o marido da Filomena, que acabei de ouvir, com muitos parabéns e muitas felicidades para ele, e um beijinho à Filomena, e vai também para o senhor Adelino do Marco, que também está de parabéns, com muitos parabéns e muitas felicidades, e para quem esteja mais hoje de parabéns, esta música é igualmente para todos, aqui um beijinho para toda a minha família, para todos os amiguinhos e amiguinhas, um beijinho para cada um deles, para o Luís Miguel um beijinho e até uma próxima e um bom fim de semana.
0: Muito obrigado, igualmente para si um beijinho, um bom fim de semana. Obrigado por ter ligado. Música de parabéns que já vamos escutar de Alexandre Faria, já a seguir.
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0: E mais uma vez, os parabéns para quem hoje completa mais um aniversário. Há quem goste de completar um aniversário e há quem não goste. Eu, por exemplo, detesto.

0: extremamente, extremamente comozinho para ele. A família de Guimarães, da minha família, ele para lá. Vamos ter filhos que André, Alexandre e César. A minha netinha Inês, para o Inês, para ele. Para a Ana Fomena, para os outros irmãos, para ela, para a Guisa também. E também para o companheiro dela, o Alfredo. Também para a minha irmã, o meu filho de Marta também, que mora em Costa Preto. E para o meu irmão Luzido Lousada, para ele, para a esposa ali na filha Rodrigo Leão, para as minhas irmãs Porras e Pais, e minhas sobrinhas para vocês lá. Bom fim de semana.
1: Muito obrigado, igualmente para ser Rosa, um bom fim de semana, tudo bom. Obrigado por ter ligado, boa tarde.
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0: É aquela música que mais tem tocado nos últimos tempos na Marcoense FM. Pode, por exemplo, consultar as 20 principais no nosso site em marcoensefm.com.
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0: Ora, passa aqui, pois claro, voltamos ao outro lado do telefone. Olá, muito boa tarde.
2: Olá, boa tarde, menino Luís Miguel, como é que está?
0: Eu estou bem, e a senhora também?
2: Também, muito obrigadíssimo. Nem é preciso o menino se apresentar para mim, que já sei que o nome do menino.
0: A dona Olinda, que nos escuta em Valdigem, não é?
2: Valdigem, ele é meu, sim, senhor. Ele... Olinda Faria, que sou o primeiro Alexandre Faria, não por de sangue, mas de nome.
0: Ora, sim. Dona Olinda, então qual é a música que quer escutar?
2: O nosso amigo Filipe Sequeira, faz favor, ela é boa.
0: Que é da sua terra.
2: É, sim, senhor.
0: O Filipe Sequeira.
2: Estamos

0: São vizinhos e são amigos, amiguíssimos, nos fazendo um menino que está na nossa sintonia. Vai, eu, aquela Camila, são para nós, são como família.
1: Ah,
0: são
1: muito
0: mais
1: bem.
0: Que família.
1: Uhum. Ora, então, vai dedicar esta música do Filipe Sequeira a quem?
0: Vai para o meu marido, com as melhores, vai para o meu irmão, vai para o meu Renato Daniel, vai para o meu Paulino Santos, que está, se encontra cá em Portugal, vai para a minha nora, vai para a minha princesinha, vai para a minha costureira Maria da Luz, está na sintonia da Rádio Marcoense, também não falha, está sempre na sintonia da Rádio Marcoense.
1: Ora, faz muito bem.
0: Ela gosta de nos ouvir e ela está-se a rir. E também vai um beijinho muito grande para a minha Fernanda Castelo, para o senhor do mundo também as melhores, para a minha Viviana, e também vai para o senhor Silva. E vai para o senhor Domingos de Passos Ferreira, vai para a menina Celeste Amarante, tudo bom para essa senhora, para toda a família, vai para a Sandrinha também, para os meninos e as vezes melhores para a mana, vai para quem mais, para a menina Cantos Infantes, e vai para a menina Sílvia também de Passos Ferreira, um beijinho para as melhores, e vai para o senhor Noberto, e vai para as duas manas que se encontram em França, para toda a família. E vai para quem estiver doente de rápidos meus, para quem estiver parabéns, um dia necessário. Muito especial para esses dois senhores que estão de parabéns. Agora um beijinho muito grande para o Luís Miguel e para toda a sua família.
1: Muito obrigado.
0: Muito obrigadinho, Luís Miguel, e um bom fim de semana. Uma boa sexta-feira, bom fim de semana, está bem? Obrigadinho mais uma vez.
1: Muito obrigado, um bom fim de semana também para si.
0: Obrigado.
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1: Ora, ficamos com a nova canção do Filipe Sequeira, chama-se Ela Só Quer Festa.

0: É a nova canção do cantor que é de Lamego. Saiu este ano.
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0: Ora vamos para mais uma participação. Eu recordo mais uma vez, se quiser participar também pode, só tem de ligar para o 255-539-098, 255-539-098. A chamada tem custo de uma chamada nacional. Ora, voltamos já ao outro lado do telefone. Olá, muito boa tarde.
3: Boa tarde, Luís Miguel, seja bem-vindo.
0: Muito obrigado, tenho o prazer de falar com...
3: Amélia em Vila Caís.
0: Amélia, está bem disposta?
3: Eu estou, e você?
0: Também, muito obrigado. Ora, Amélia, vamos escutar a música dos Bandalusa, Rio Azul, e vai dedicar esta canção a quem, Amélia?
3: Sim, queria dedicar para toda a minha família, para todas as amigas, para todos que estejam hoje de parabéns, passem um dia muito feliz. Para todos os doentes com a Rápida das Melhoras e para você com um ótimo fim de semana.
0: Muito obrigado, para si também um ótimo fim de semana. Tudo bom, um beijinho, obrigado por ter ligado.
3: Beijinho,
0: boa tarde.
3: Luís,
0: boa
3: tarde. Miguel.
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0: Vamos lá então ouvir a música dos Bandalusa, chama-se Rio Azul.

0: E que tal, dançou ao som desta canção ou não? Rio Azul dos Banda Luz, ora são 6h49.
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0: Voltamos ao outro lado do telefone. Olá, muito boa tarde.
2: Muito boa tarde, Sr. Luís Miguel. Como está? Passou bem?
0: Muito bem, muito obrigado. A senhora também está bem?
2: Também, muito obrigado, Sr. Luís Miguel. Muito obrigadinho para a sua atenção.
0: Ora, como é que se chama e diga-nos onde é que nos está a ouvir?
2: Eu sou Emília Pereira, estou a falar de Croca, nasci ao Sr. Luís Miguel.
0: É aqui bem pertinho, Croca, não é? Portanto, é aqui
2: verdade,
0: bem pertinho
2: é
0: do Mar de Canaveses. Ora, vamos escutar...
2: Um dos patrocinadores desta hora é daqui de Croca.
0: É daí de Croca, exatamente. Exatamente. Ora, e então, vamos escutar uma música do José Cid. Eu escolhi uma música assim um bocadinho ao meu gosto. Não sei se...
2: Eu gosto delas todas, não tem problema.
0: Portanto, não há problema nenhum. Muito bem. Tá? Chama-se Louco por Ti, é uma canção já com uns aninhos. Ora, e vai dedicar esta canção a quem?
2: Digo para o Sr. Luís Miguel, desejo-lhe a conta,
0: muito obrigado,
2: um bom trabalho, um bom regresso a casa e um bom fim de semana para o senhor e para todos os seus. Para todos os meus familiares, para a senhora Dona Fatinha Correia de Moreira da Meia, para o filho, um beijinho muito grande para eles. Sr. Joaquim dos Jornais e sua esposa, senhora Dona Palmirinha do Marco e seu marido, e para todas as outras senhoras que não perdemos muito tempo, para quem costuma dedicar e suas famílias, desejo a todas um bom fim de semana. E mando um beijinho sempre muito especial para a minha querida amiga, a senhora Dona Matilde Ribeiro, para o seu marido, o senhor José, para a sua filhinha, a menina Catarina, Maria Inês, Maria Miguel, o menino Rafael. Um bom fim de semana para eles todos. Para o senhor Luís Miguel, foi um gosto falar com o senhor, tudo bom? E até à próxima, se Deus quiser.
0: Igualmente, muito obrigado por ter ligado. Um beijinho e um bom fim de semana também para si. Muito obrigado.
2: Muito obrigado, igualmente.
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0: Também gosto muito desta canção do José Cid, chama-se Louco por Ti, é de 1991.

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1: Ora, já estamos a fechar esta hora de emissão de discos pedidos. Foi um gosto enorme ter estado aqui. Antes de me ir embora, vou até ao outro lado do telefone para uma última participação. Olá, muito boa tarde.
2: Boa tarde, menino.
1: Tenho o prazer de falar com...
2: Olha, está a falar com João Paulo Valdiz Lamego.
1: João Paulo, está bem disposto?
2: Então sim, senhor. E o menino também está connosco. Já há muito tempo que não vinha à antena.
1: É, eu venho sempre à antena. Não venho aos discos pedidos,
2: sim,
1: não é?
2: Sim, mas com os discos não, menino.
1: Nos discos pedidos... De vez em quando lá me calha, como hoje, não é?
2: É, lá calha. Olha, menino. Olha, mas sempre a ouvir o menino, que é de tarde.
1: Olha, ainda bem. E eu agradeço também que esteja sempre à escuta da Marcoense FM. Ora então, João Paulo...
2: Olha, menino. Olha que já estive aí no estudo.
1: Ah, pronto. Muito bem. João Paulo, vamos acelerar aqui um bocadinho, porque só temos 3 minutos até ao final. Vamos à dedicatória.
2: Meninas e todos os cavalheiros, para aqueles senhores que estão também de parabéns, um abraço. E para o menino... Também, bom fim de semana, um abraço grande para toda a sua família.
1: Muito obrigado, João Paulo, agradeço-lhe um forte abraço e um bom fim de semana também para si.
2: Bem,
1: obrigado.
2: Um abraço também para o menino.
1: Muito obrigado, boa tarde.
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1: Ora, despedimos-nos desta hora de emissão de discos pedidos com António Mourão. Foi um gosto enorme ter estado consigo. A continuação de um bom resto de sexta-feira. Um ótimo fim de semana para si.

0: boa tarde, são 7 horas.
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0: Informação regional, a edição das 7. Vamos aos temas que aqui vão estar em destaque. O Uva regressa a Amarante para 3 dias dedicados aos vinhos verdes, gastronomia e cultura. A abertura está a decorrer a esta hora em Amarante. Ainda por Amarante, a Associação Ajuda Animais vai celebrar o seu 11º aniversário com realização de uma festa solidária no próximo dia 1 de agosto. O Vilartes regressa às obras do Fidalgo com 5 dias de cultura, música e tradição, e a caminhada noturna da Aro regressa a Marco de Canavesas após 2 anos de pausa. São temas que vamos destacar nesta edição de Informação Regional, já a seguir. Muito boa tarde. O claustro do Museu Municipal Amadeu de Sousa Cardoso em Amarante volta a receber este fim de semana o UVA, Universo do Vinho Verde Amarante, iniciativa que reúne produtores, especialistas e visitantes em torno da promoção dos vinhos verdes, da gastronomia regional e da identidade cultural do concelho. Entre as novidades da edição deste ano, destaca-se a participação da região vitivinícola de Trás-os-Montes, representada pela Comissão Vitivinícola Regional Trás-os-Montes, numa aposta no intercâmbio entre diferentes territórios e tradições vínicas nacionais. Este ano, Uva presta ainda homenagem a Maria Eulália de Macedo, escritora e poetisa amarantina, distinguida com a medalha de honra do município. É reconhecida pelo contributo para a vida cultural de Amarante e pela forma como retratou na sua obra a ligação à terra natal, às paisagens e às gentes do concelho. Ao longo dos 3 dias, os visitantes poderão contactar diretamente com os produtores e participar em provas de vinho, harmonizações gastronómicas comentadas por chefes convidados, conversas com especialistas do setor, atuações musicais e num espaço lounge dedicado ao convívio e à celebração da cultura vínica. O programa integra também o concurso de vinhos Uva, que distinguirá vinhos em várias categorias. O Uva abriu portas esta sexta-feira. Hoje vai ter portas abertas até às 2 da manhã. Amanhã mantém o mesmo horário, entre as 6 da tarde e as 2 da manhã, enquanto no domingo decorre entre as 5 da tarde e as 10 da noite. O bilhete diário custa 5€, inclui o copo oficial do evento e uma senha de consumo no valor de 2,5€. O passe geral para os 3 dias está disponível por 10€. Esta abertura do Uva está a ser acompanhada pelo Raul Filipe Espinho, que está nesta altura em Amarante. Se for possível, ainda o vamos ter em direto nesta edição de Informação Regional. Ainda por Amarante, a Associação Ajuda Animais vai celebrar o 11º aniversário com a realização da festa solidária à solta no próximo dia 1 de agosto, junto à Igreja de São Gonçalo. A iniciativa, cuja entrada é livre, pretende juntar a comunidade numa noite de música, convívio e solidariedade, com todas as receitas a reverterem para o apoio aos animais acolhidos pela associação. Organizada em parceria com o coletivo Difuso, o evento contará com a atuação de vários artistas que se associaram gratuitamente à causa. O programa inclui ainda comida, bebidas, campanhas de adoção, ações de sensibilização e outras surpresas preparadas para os participantes, como explica Inês Peixoto, da Associação Ajuda Animais em Amarante.
2: Decidimos celebrar os nossos 11 anos de uma forma diferente, e foi aí mesmo que nasceu o À Solta, que é uma festa 100% solidária, organizada por nós, e que temos a parceria do coletivo Difuso, que é um coletivo aqui de Amarante, que nos está a ajudar a organizar esta festa. Esta vai acontecer no dia 1, que vai ser no pátio do antigo restaurante A Tua Cozinha é Melhor que a Minha, que é mesmo ali no centro, perto da Igreja de São Gonçalo. Vai ser uma festa com, assim, num ambiente sunset, junto ao rio, com muito agradável. Vamos ter muita música, comida, bebidas, campanhas de adoção, ações de sensibilização. Temos o prazer de contar com DJs que nos vão animar a festa, DJs como o Petrich, Van Bingo, Nuno Di Rosso e o Vasco Valente associaram-se a esta iniciativa de forma solidária.
0: Apesar da entrada ser gratuita, a associação espera angariar fundos através da venda de bebidas, comida, merchandising e também donativos.
2: A entrada é livre. Toda a receita angariada durante a festa reverte diretamente aos nossos animais e ajuda-nos diretamente a nossa associação. Iremos vender bebidas, comida, iremos ter também uma banquinha com o nosso merchandising original e é à base disso e donativos. Vai ser à base disso as nossas receitas. Não cobramos a entrada, mas desta forma conseguirmos aqui angariar algum dinheiro que nos ajude nas nossas despesas. Portanto, deixo aqui o convite para toda a gente. Apareçam, tragam os vossos amigos, família. Venham celebrar connosco estes 11 anos e ajudar-nos a continuar a herdar a voz a quem não a tem.
0: Há 11 anos que a Associação Ajuda Amarante desenvolve um trabalho diário de resgate e tratamento de animais na rua e abandonados, promovendo também esterilizações e adoções responsáveis. Ao longo deste percurso, a Associação já ajudou milhares de animais. No entanto, Inês Peixoto admite que a maior dificuldade continua a ser garantir os recursos financeiros necessários para manter a atividade.
2: A Ajuda Animais em Amarante é uma associação sem fins lucrativos. Trabalhamos há 11 anos diariamente em resgate e tratamento de animais de rua, animais abandonados. Ao longo destes anos já conseguimos mudar a vida de milhares de animais, mas também enfrentámos muitos desafios e dependemos principalmente do apoio da comunidade para continuar este trabalho dia após dia. E esse é mesmo o nosso maior desafio, é mesmo a parte financeira. Dependemos quase da comunidade, não é? De doações, das pessoas que nos ajudam. Estamos a passar um momento em que cada vez mais aparecem animais, cada vez mais temos despesas e é um momento muito importante para quem quiser ajudar. É um momento importante, é agora, estamos a precisar.
0: Inês Peixoto, da Associação Ajuda Animais em Amarante, que vai celebrar o 11º aniversário com a realização de uma festa solidária para angariação de fundos para fazer face às despesas com a atividade desta associação, que tem como missão ajudar animais de rua, animais abandonados. As obras do Fidalgo, monumento histórico situado na freguesia de Vila Boa de Quires e Maureles, em Marco de Canaveses, recebem entre 29 de julho e 2 de agosto a edição de 2026 do Vilartes. O evento de entrada livre volta a apostar numa programação diversificada que junta música, cultura, tradição e gastronomia, contando com a participação ativa das associações da freguesia. O presidente da Junta de Vila Boa de Quires e Maureles, José Teixeira, sublinha que a continuidade deste certame era uma prioridade.
3: Vilartes já vem de há 6 anos atrás e nós vamos dar continuidade porque, de facto, é um evento aqui na freguesia. Eu acho que é dos melhores eventos aqui na freguesia e por isso não podíamos deixar de fazer este ano também. São 5 dias de muita música, gastronomia e tudo vai-se passar nas obras de Fidalgo.
0: O evento arranca na quarta-feira, dia 29, às 9 da noite, com uma caminhada solidária que este ano terá um percurso diferente. A partida será junto à Escola de Lordelo, termina nas obras do Fidalgo, onde decorrerá toda a programação. Segundo José Teixeira, a alteração do trajeto este ano resulta da intenção de equilibrar a realização das iniciativas pelas várias localidades da freguesia.
3: Normalmente nós saímos aqui da Capela São Sebastião e íamos até Maurel. Não é por nada contra Maurel, nós é a mesma freguesia, mas estamos a fazer mais ou menos isto equilibrado. Equilibrado porquê? Porque nós fazemos o Carnaval vai até Maurel, fizemos a Festa da Criança no 1 de junho, foi em Maurel, fizemos o São João no lugar de Cruzeiro, também noutra parte, e agora vamos fazer nas obras de Fidalgo. A caminhada sai de Lordelo, da Escola de Lordelo, em direção às obras de Fidalgo. E porquê? Porque é lá a concentração de todo este festival. E como é a concentração nas obras de Fidalgo, é lá que nós vamos ter, no final da caminhada, vamos ter zumba, vamos ter pilates e vamos ter a gastronomia. Os restaurantes estão lá, as associações estão lá, para servir as pessoas e para arranjar qualquer coisa para melhorar a situação financeira dessas mesmas associações. Por esse motivo, não fazia sentido, na minha maneira de ver, de irmos para o outro lado enquanto a festa está focada e lá estão os restaurantes e lá está tudo nas obras de Fidalgo.
0: E a restante programação também é desvendada por José Teixeira.
3: No dia 30 temos o Festival de Tunas, que tem sido um sucesso. Este ano acho que não vai ser pior. Vai ser o Festival de Tunas. Depois, no dia 31, temos a Orquestra Ligeira da Banda de Música de Vila Boa de Quires. Vale a pena ouvi-los e eles estarão aqui já na festa de São Sebastião e valeu a pena. No 1 de agosto temos a apresentação do livro 22 Poemas de Guerra para Clementina, é Rui Sobral. Às 22 horas temos o Edmundo, o Inácio e o Sem Palheta. Portanto, mais uma noite fabulosa com estes dois artistas, tanto um escritor como depois mais o Edmundo, o Inácio e o Sem Palheta. Portanto, vai ser mais uma noite inesquecível, penso eu, que as pessoas vão aderir, o tempo vai estar bom. E depois, no dia 2 de agosto, normalmente já não havia nada, este ano fizemos diferente, e no domingo vamos fazer a prova dos vinhos a partir das 17 horas, e além disso temos ainda o Sulfete, temos o DJ, e temos os gaiteiros de Rios de Espanha, espanhol. Uma música espanhola, os gaiteiros, que também vai terminar a festa. No domingo iremos ter a continuidade da festa até cerca de 11 horas, meia-noite. Já agora convido a toda a gente da freguesia, não da freguesia, quem quiser vir ao Vilar. Vamos lá ter muita comida, são 6 associações que estão representadas lá, por isso acho que vale a pena vir às obras de Fidalgo.
0: Fica convite do presidente da Junta de Freguesia de Vila Boa de Quires e Maurelos, o Vilar, regressa de 29 de julho, 2 de agosto, com uma programação diversificada que junta música, cultura, tradição e gastronomia e conta ainda com a participação ativa das associações da freguesia. A secção de pedestrianismo da Associação dos Amigos do Rio Velha vai retomar na noite de 1 para 2 de agosto a tradicional caminhada noturna, uma das atividades mais emblemáticas da Associação, após 2 anos de interregno, sob o tema A Nossa Cidade à Noite. A edição deste ano levará os participantes a percorrer alguns dos espaços mais representativos da cidade do Marco de Canaves. O programa tem início às 8:30 da noite, na sede da Aro, junto à Igreja de Rio de Galinhas, com um jantar convívio destinado a promover o encontro entre sócios, amigos e participantes. A concentração para quem apenas pretende integrar a caminhada está marcada para as 23 horas, tendo a partida prevista para meia hora depois. O percurso de pequena rota e em formato circular foi cuidadosamente preparado, inclui passagem por vários pontos de interesse da freguesia do Marco, entre os quais a Igreja de Santa Maria, projetada pelo arquiteto Cisa Vieira, os Passos do Conselho, o Parque da Liberdade, o Museu Carmem Miranda e outros locais emblemáticos da cidade. No final, a organização promete ainda uma surpresa para todos os participantes. Arménio Moura, o responsável pela secção de pedestrianismo da Aro, explica que o regresso da iniciativa tem também um significado especial.
4: Regressamos à nossa tradicional caminhada noturna. Houve aqui um interregno por razões óbvias que teve a ver com um elemento mais importante da associação. De qualquer das maneiras, foi uma forma de que nós encontramos até de fazer homenagem, que foi ao nosso querido António Mendes, que nos deixou, e fizemos esse interregno nesse intuito. Entretanto, claro que é uma das caminhadas que as pessoas ambicionam sempre fazer, é a caminhada noturna, e cá estamos nós de novo para proporcionar mais uma caminhada a quem queira estar com os amigos do Rio Velha.
0: Segundo Arménio Moura, o objetivo desta caminhada passa por proporcionar uma experiência diferente que alia convívio à descoberta do património local e desvenda. O programa começa às 20:30.
4: Pronto, aqui o programa será sempre da noite dia 1 para dia 2 de agosto e neste caso sairá na nossa sede, que é precisamente junto à Igreja de Rio de Galinhas, a sede da Associação dos Amigos do Rio Velha. É ali que vai acontecer um jantar convívio, uma concentração e a concentração de todos os participantes. Esse jantar convívio, no fundo, já será um dos momentos altos em que as pessoas podem confraternizar entre todos e haver ali já um convívio saudável. O início do jantar está previsto precisamente para as 8:30, isto para quem vem jantar. Às 23 haverá mais ou menos a concentração dos participantes. Quem não esteja a jantar pode participar à mesma na caminhada. E o início previsto será às 23:30, a caminhada dentro da cidade, até para dar a conhecer alguns monumentos que existem e alguns pontos importantes, como o Parque da Cidade, a Câmara, a própria, o Museu Carmen Miranda, a Igreja Cisa Vieira. Queremos dar a conhecer esses pontos mais emblemáticos também da cidade a quem queira estar connosco nessa noite. É desfrutar da caminhada, um ritmo que seja adequado para toda a gente. O importante é as pessoas chegarem ao final todas elas satisfeitas e se calhar no final ainda haverá ali alguma surpresa, neste caso junto à sede dos Amigos do Rio Velho.
0: A participação nesta caminhada requer inscrição prévia através do formulário disponibilizado pela organização. Ainda assim, existem alternativas para quem necessita de apoio?
4: Existe um formulário que já é habitual para todas as nossas atividades, em que as pessoas podem fazer a sua inscrição através do formulário, e nesse mesmo formulário também já vem no fundo aquilo que é necessário para a caminhada, embora tem sempre os meios alternativos. Qualquer elemento da associação pode depois também dar uma ajuda e fazer a inscrição ou trazer a inscrição até nós para que ela mesma aconteça. Embora exista esse formulário, é sempre mais fácil para nós, para haver também aqui, entre aspas, uma agilização mais adequada. Pronto, embora há outros meios fora que pode fazer, fica já o convite para quem quiser estar connosco nessa caminhada, teremos todo o gosto.
0: Arménio Moura, o responsável pela secção de pedestrianismo da Associação dos Amigos do Rio Velho, que faz regressar este ano a caminhada noturna, vai decorrer da noite, na noite de 1 para 2 de agosto. É tudo por agora quanto à informação regional na antena da Marcoense. Estas e outras notícias estão disponíveis a qualquer hora no nosso site em marcoensefm.com. Boa tarde.

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